0: isso aí. Tamo junto aqui nesse Brasilzão de meu Deus, nessa terra de calor. Aqui quase não faz frio, é um país tropical, música, cor e alegria exuberantes.
1: Aonde moro não faz frio, é tropical o meu Brasil.
0: Mas nunca é demais dizer, olha, toma cuidado com esses caras parados na esquerda.

0: Na verdade, esses caras que ficam nas esquinas, nas ruas de comércio, nas praças, dando sopa, sem fazer nada, eles querem sossego, não querem trabalhar não, velho.
1: Ora, bora, não me amole, com esse papo de emprego.
0: A coisa mudou muito, muito. Havia um tempo em que as crianças brincavam nas esquinas e que de noite elas dormiam com historinhas de ninar.
2: Reza a lenda que as crianças andavam pelas ruas e dormiam com historinhas de ninar.
0: Muita coisa mudou. É difícil manter o foco, mas eu preciso te dizer, nós temos que seguir em frente.
3: Não temos tempo de olhar pra trás. Sabemos que os dias nunca se repetem iguais.
0: Por que, cara? Fora o inverno e o tempo ruim, eu não sei o que espera por mim. Olha, eu acho que alguma coisa eu sei. Que o caminhão do gás vai passar.
4: Vai o gás! Vai o gás! Vai o gás! Vai o gás!
0: E também o caminhão que vende
5: pasta de brilho, amaciante, sabão, dinamo, desinfetante.

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2: Seguinte, até aí tava bom, mas na segunda, cuidado com a dicção de estrelas. A palavra estrela sujou um pouco. Vamos lá, fazer a boa nessa aí.

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1: E a Receita Federal apresentou números oficiais do recolhimento de impostos no país. E o dado aponta que a carga tributária aqui no Brasil, depois de um período de estabilidade, voltou a ser recorde no ano passado.
2: Para algo como 1.200.000.000 em 2012. Não há o retorno equivalente entre o que o cidadão paga e aquilo que ele recebe em qualidade de prestação de serviço. Cidadão paga, cidadão paga, cidadão paga, cidadão paga, cidadão paga, cidadão paga, cidadão paga, cidadão paga, cidadão paga, cidadão paga, cidadão paga.

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0: Ouvimos a original. Ouvimos Temple of the King com Rainbow, a banda de Dio e Richie Blackmore. Antes nós ouvimos a cover da banda alemã Scorpions.
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0: Nós ouvimos agora o Corpos Celestes. Primeiro a versão que fez sucesso, em seguida a original. Você acompanha o Corpos Celestes na programação a cada 4 horas.
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0: Jovem Pan On Fire.
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3: A nossa rotina anda acelerada. É um verdadeiro bombardeio de informações. As notificações não param. No meio dessa correria toda, a nossa atenção é muito disputada. E isso pode aumentar o estresse e o cansaço mental. Quem faz uma reflexão sobre isso é o psicólogo Alessandro de Oliveira. Salve, Alê!
4: Fala, meu grande irmão, grande Renato, brother. É um prazer falar sobre esse assunto. Afinal, a sobrecarga cognitiva é um grande problema que está acontecendo na nossa cidade, no nosso país, no mundo, não é? O que é isso, né? É quando a mente sobrecarregada pelo excesso de informações, interrupções e cobranças acontece no nosso dia a dia. E quais são esses sinais, né? É o cansaço mental, a dificuldade para relaxar e principalmente dormir, ansiedade e aquela sensação de estar sempre atrasado. A primeira dica: desligue as notificações do celular. Foque no momento, no presente. Aprecie o sabor da comida quando for se alimentar. Quando for viajar, curta a paisagem. Se desligue. Foque no momento, no presente. Diminua os noticiários, principalmente aqueles que são bem sensacionalistas. Não responda mensagens imediatamente. Leia alguns minutos pela manhã ou antes de dormir. Isso ajuda bastante. Essas pequenas atitudes ajudam a higienizar a mente. E é claro, a dica mais especial de todas: ouça muita música, principalmente Morcegão FM. Grande abraço!
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0: Agora no Corpo Celestes, a cover de The Thrill Is Gone, um clássico absoluto do blues com B.B. King. Em seguida, original de Roy Hawkins.

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1: Ouvimos The Thrill Is Gone, a versão original de Roy Hawkins, uma gravação de 1951. Antes ouvimos a cover de B.B. King.
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1: Nós ouvimos agora o Corpos Celestes. Primeiro a versão que fez sucesso, em seguida a original. Você acompanha o Corpos Celestes na programação a cada 4 horas.
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3: A nossa rotina anda acelerada. É um verdadeiro bombardeio de informações. As notificações não param. No meio dessa correria toda, a nossa atenção é muito disputada. E isso pode aumentar o estresse e o cansaço mental. Quem faz uma reflexão sobre isso é o psicólogo Alessandro de Oliveira. Salve, Alê!
4: Fala, meu grande irmão, grande Renato, brother. É um prazer falar sobre esse assunto. Afinal, a sobrecarga cognitiva é um grande problema que está acontecendo na nossa cidade, no nosso país, no mundo, não é? O que é isso, né? É quando a mente sobrecarregada pelo excesso de informações, interrupções e cobranças acontecem no nosso dia a dia. E quais são esses sinais, né? É o cansaço mental, a dificuldade para relaxar e principalmente dormir, ansiedade e aquela sensação de estar sempre atrasado. A primeira dica: desligue as notificações do celular. Foque no momento, no presente. Aprecie o sabor da comida quando for se alimentar. Quando for viajar, curta a paisagem. Se desligue. Foque no momento, no presente. Diminua os noticiários, principalmente aqueles que são bem sensacionalistas. Não responda mensagens imediatamente. Leia alguns minutos pela manhã ou antes de dormir. Isso ajuda bastante. Essas pequenas atitudes ajudam a higienizar a mente. E é claro, a dica mais especial de todas: ouça muita música, principalmente Morcegão FM. Grande abraço!
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4: 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Prestigie.

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1: E aí, diz aí onde você mora?
2: Moro onde morava.
1: Entenda bem, tem gente que não se gosta e por isso não vai gostar.

0: cara que tá sentado num banco sem fazer nada, tá tramando alguma coisa, não é?
1: Sentado aqui no banco da estação da ferrovia centro-oeste do Brasil.
0: Olha, eu garanto que tem muita gente levando uma vida normal em Curitiba.

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1: Vamos chegando, aproveitando, o caminhão vai passando, o caminhão da melancia, meu freguês. Melancia vermelha, melancia graúda, melancia pesada, é aqui no caminhão do moço.

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2: Derrubadinho, tá?
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0: Tides High, versão cover de Blondie.

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0: Tide is High, versão cover de Blondie, original The Paragons.
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7: Nós ouvimos agora o Corpos Celestes, primeiro a versão que fez sucesso, em seguida a original. Você acompanha o Corpos Celestes na programação a cada 4 horas.
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4: A nossa rotina anda acelerada. É um verdadeiro bombardeio de informações. As notificações não param. No meio dessa correria toda, a nossa atenção é muito disputada. E isso pode aumentar o estresse e o cansaço mental. Quem faz uma reflexão sobre isso é o psicólogo Alessandro de Oliveira. Salve, Ale!
5: Fala, meu grande irmão, grande Renato, brother. É um prazer falar sobre esse assunto. Afinal, a sobrecarga cognitiva é um grande problema que está acontecendo na nossa cidade, no nosso país, no mundo, não é? O que é isso, né? É quando a mente sobrecarregada pelo excesso de informações, interrupções e cobranças acontece no nosso dia a dia. E quais são esses sinais, né? É o cansaço mental, a dificuldade para relaxar e principalmente dormir, ansiedade e aquela sensação de estar sempre atrasado. A primeira dica: desligue as notificações do celular, foque no momento, no presente. Aprecie o sabor da comida quando for se alimentar. Quando for viajar, curta a paisagem, se desligue, foque no momento, no presente. Diminua os noticiários, principalmente aqueles que são bem sensacionalistas. Não responda mensagens imediatamente. Leia alguns minutos pela manhã ou antes de dormir. Isso ajuda bastante. Essas pequenas atitudes ajudam a higienizar a mente. E é claro, a dica mais especial de todas: ouça muita música, principalmente Morcegão FM. Grande abraço!
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0: Agora no Corpus Celestes a cover de Unforgiven com a banda de reggae El Borosi. Em seguida, a original de Metallica.

0: Ouvimos a original, Metallica, com Unforgiven. Antes, a cover Rally AD, El Borosy.
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14: Do Código de Duelos do Império Russo. Número 1, um duelo só pode ser disputado entre iguais. 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

0: melhor curtir, meu velho, porque a vida não é sobre destino, e sim sobre viagem.
1: Olha o passageiro, como ele anda.
0: Sem exageros, vamos beber a sexta-feira, mas não vale.

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0: Ouvimos Wind Cries Mary, a versão original de Jimi Hendrix. Antes, ouvimos a cover de Seal.
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0: Agora no Corpus Celestes, a cover de The Zoo com Iron Maiden. Em seguida, a original com Scorpions.

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0: Ouvimos a original, Scorpions, The Zoo. Antes nós ouvimos a cover de Iron Maiden.
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0: Nós ouvimos agora o Corpos Celestes. Primeiro a versão que fez sucesso, em seguida a original. Você acompanha o Corpos Celestes na programação a cada 4 horas.
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4: A nossa rotina anda acelerada. É um verdadeiro bombardeio de informações. As notificações não param. No meio dessa correria toda, a nossa atenção é muito disputada. E isso pode aumentar o estresse e o cansaço mental. Quem faz uma reflexão sobre isso é o psicólogo Alessandro de Oliveira. Salve, Alê!
5: Fala, meu grande irmão, grande Renato, brother. É um prazer falar sobre esse assunto. Afinal, a sobrecarga cognitiva é um grande problema que está acontecendo na nossa cidade, no nosso país, no mundo, não é? O que é isso, né? É quando a mente sobrecarregada pelo excesso de informações, interrupções e cobranças acontecem no nosso dia a dia. E quais são esses sinais, né? É o cansaço mental, a dificuldade para relaxar e principalmente dormir, ansiedade e aquela sensação de estar sempre atrasado. A primeira dica: desligue as notificações do celular, foque no momento, no presente. Aprecie o sabor da comida quando for se alimentar, quando for viajar, curta a paisagem, se desligue, foque no momento, no presente. Diminua os noticiários, principalmente aqueles que são bem sensacionalistas. Não responda mensagens imediatamente. Leia alguns minutos pela manhã ou antes de dormir. Isso ajuda bastante. Essas pequenas atitudes ajudam a higienizar a mente. E é claro, a dica mais especial de todas: ouça muita música, principalmente Morcegão FM. Grande abraço!
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0: 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Tamo junto aqui nesse Brasilzão de meu Deus. 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Aqui quase não faz frio. É um país tropical. Música, cor e alegria exuberantes.
1: Aonde moro não faz frio. 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
0: Mas nunca é demais dizer, olha, toma cuidado com esses caras parados na esquina.

0: Na verdade, esses caras que ficam nas esquinas, nas ruas de comércio, nas praças, dando sopa, sem fazer nada, eles querem sossego, não querem trabalhar não, velho.
1: Bora, bora, não me amole, com esse papo de emprego.
0: A coisa mudou muito, muito. Havia um tempo em que as crianças brincavam nas esquinas e que de noite elas dormiam com historinhas de ninar.
2: Reza a lenda que as crianças andavam pelas ruas e dormiam com historinhas de ninar.
0: Muita coisa mudou. É difícil manter o foco. Mas eu preciso te dizer, nós temos que seguir em frente.
3: Não temos tempo de olhar pra trás. Sabemos que os dias nunca se repetem iguais.
0: Por que, cara? Fora o inverno e o tempo ruim, eu não sei o que espera por mim. Olha, eu acho que alguma coisa eu sei, que o caminhão do gás vai passar.
4: Vai o gás! Vai o gás! Vai o gás! Vai gás!
0: E também o caminhão que vende.
5: Pasta de brilho, amaciante, sabão, dinamo, desinfetante.

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0: Agora no Corpos Celestes, a cover de Then He Kissed Me com O Peso do Kiss. Em seguida, o original com The Crystals.

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0: Ouvimos a original, Then He Kissed Me, com The Crystals, um clássico da Girls Groups dos anos 60. Antes, a releitura da banda Kiss.
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0: Nós ouvimos agora o Corpus Celestes. Primeiro a versão que fez sucesso, em seguida a original. Você acompanha o Corpus Celestes na programação a cada 4 horas.
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3: A nossa rotina anda acelerada. É um verdadeiro bombardeio de informações. As notificações não param. No meio dessa correria toda, a nossa atenção é muito disputada. E isso pode aumentar o estresse e o cansaço mental. Quem faz uma reflexão sobre isso é o psicólogo Alessandro de Oliveira. Salve, Alê!
4: Fala, meu grande irmão, grande Renato, brother. É um prazer falar sobre esse assunto. Afinal, a sobrecarga cognitiva é um grande problema que está acontecendo na nossa cidade, no nosso país, no mundo, não é? O que é isso, né? É quando a mente sobrecarregada pelo excesso de informações, interrupções e cobranças acontecem no nosso dia a dia. E quais são esses sinais, né? É o cansaço mental, a dificuldade para relaxar e principalmente dormir, ansiedade e aquela sensação de estar sempre atrasado. A primeira dica: desligue as notificações do celular. Foque no momento, no presente. Aprecie o sabor da comida quando for se alimentar. Quando for viajar, curta a paisagem. Se desligue. Foque no momento, no presente. Diminua os noticiários, principalmente aqueles que são bem sensacionalistas. Não responda mensagens imediatamente. Leia alguns minutos pela manhã ou antes de dormir. Isso ajuda bastante. Essas pequenas atitudes ajudam a higienizar a mente. E é claro, a dica mais especial de todas: ouça muita música, principalmente Morcegão FM. Grande abraço!
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5: Sexta-feira, papai! Pode olhar aí! Olha o final de semana bater na sua porta aí, meu filho! Vai ser feliz! 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Sextou, bebê!
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2: É engraçado, na internet todo mundo tá feliz, sorrindo, parece que todos já venceram na vida.
3: Todo mundo está feliz aqui na Terra.
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isso, velho. Fora o inverno e o tempo ruim, eu não sei o que espera por mim. É isso aí, meu irmão. Quando baixar o astral, lembre-se que tem muita gente com a história.

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3: Não, o Ira foi formado por mim, pelo Edgar.
4: Eu e o Nazi, mas o Adilson, que era um baixista, que criou o nome Ira, inclusive, teve ideia do nome da banda. E um baterista, Fábio Scatone. Na época eu servi o exército e o Fábio também.
5: O Adilson estava aprendendo a tocar um baixo nacional, ele usava uma moeda de 50 centavos e uma de palheta, era uma marca registrada dele. Quando chegaram um guitarrista que tinha uma guitarra que não tinha marca definida, a gente chamava ela de manzanas, porque parecia uma caixa de manzanas argentinas. Eu brincava falando que ela foi, que era feita de caixa de maçã. E a gente procurou um baterista. E quando a gente procurou um baterista, o que a gente procurou? Um baterista que tocasse bateria? Não, o melhor amigo da gente. É. Bateria, tocar é um detalhe, né? Nós chamamos um cara chamado Luiz, mas inclusive tentamos fazer alguns ensaios na casa do Luiz, mas ele ainda estava tentando adquirir a sua bateria e não conseguiu. E na última hora o Edgar trouxe um companheiro de caserna, né? É, chamado Fábio Scatone. E assim nós fizemos o primeiro show, né? Adilson, eu, Edgar e Fábio Scatone na bateria. Edgar e o Fábio com cabelos cortados, né, do exército, dava um ar mais punk, né, mas aquilo era o corte deles profissional, digamos assim, né? E nós tocamos nessa primeira apresentação, que foi um dia 10 de outubro de 81, é onde nós comemoramos o nascimento do Ira. Nós tivemos outras pessoas que participaram da banda e foram muito importantes, são grandes músicos, né? E que por circunstâncias da sorte e do destino acabaram se desligando da gente, né? Vou citar especificamente o Adilson, como eu falei, que foi o fundador da banda. Outro baixista que nós tivemos foi o Dino, era uma pessoa incrível, super engraçada, espirituosa, um baixista de muito estilo. Tivemos de bateristas, além do Fábio Scatone, que tocou só o primeiro show do Ira. Tivemos também o Vitor Leite, que foi muito importante na forma do Ira tocar rock. Tivemos o Charles Gavan, que todos hoje conhecem como, não só como baterista dos Titãs, mas hoje como um produtor musical, né? Mas esse período do Charles também foi importante porque talvez tenha sido um dos momentos mais criativos do Ira e não teve registro.

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1: 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É engraçado, na internet todo mundo tá feliz, sorrindo, parece que todos já venceram na vida.
2: Todo mundo está feliz aqui na Terra.
1: Ó, não pensa com isso que sua caminhada é menor. A realidade de qualquer um não cabe numa selfie. É isso aí, brother, tamo todo mundo junto, todo mundo.

isso, velho. Fora o inverno e o tempo ruim, eu não sei o que espera por mim. Isso aí, meu irmão. Quando baixar o astral, lembre-se que tem muita gente com uma história

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0: deixar o pacote aí na frente, eu tô chegando em casa.
1: Ah, eu não sou o entregador. Eu tô aqui porque eu vim ver a Sara.
0: Quem é você?
1: Quem é você?
0: Eu sou o marido da Sara.
1: É o quê?
0: Espera, eu não vou cobrir você na porrada não, mano.
1: Cara, eu não tô com medo de ser coberto na porrada não, eu só não sei o que tá acontecendo aqui, velho.
0: Pera aí, eu tô literalmente subindo a escada, já eu tô aí, cara.
1: O que tá acontecendo? Você veio ver a Sara? Sim, mas cara, eu não sabia que vocês eram casados.
2: Ah, mano.
1: Há quanto tempo vocês são casados?
2: 6 anos.
1: Ela me disse que você era irmão dela, cara, porque tem umas fotos suas lá na parede, tá ligado? Em preto e branco, sabe qual é? Ela falou que você era irmão dela, mano.
2: Cara, a gente precisa ferrar com ela.
1: Fala tipo, surpresa!
2: Surpresa!
1: Você tem cerveja?
2: Mesmo.
1: Ah, vambora!
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5: Verdade, hoje é dia de tomar um espetacular e maravilhoso suco da conclusão.
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4: 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Pode olhar aí! Olha o final de semana bater na sua porta aí, meu filho! Vai ser feliz, bora tomar uma, bora viver e botar seu real pra circular. Sextou!

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0: Agora no Corpos Celestes, a cover de There's a Light That Never Goes Out, com Emberlin, uma banda americana de rock alternativo. Em seguida, original com The Smiths.

0: Ouvimos a original, There's a Light That Never Goes Out, com The Smiths. Antes ouvimos a cover da banda americana Emberlin.
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3: Nós estamos aqui lançando a campanha Tecnologia Serviço da Inclusão. Nós acreditamos que a inteligência artificial está aproximando mais, facilitando mais e incluindo mais. Nós percebemos também que poucos sites estão preparados para receber pessoas com deficiências. Nós agora estamos indicando inteligência artificial para quem precisa, porque no fim das contas, tecnologia boa é aquela que está a serviço de todos. Fala aí, Mikael!
4: Salve, salve, morcegada! Mikael por aqui, trazendo informações sobre tecnologia a serviço da inclusão. Hoje eu vou falar de um aplicativo que se chama Eleven Reader. O principal objetivo do aplicativo é transformar qualquer documento, PDF ou qualquer outro tipo de documento em audiolivros.
5: E isso não é tudo. O aplicativo tem ajudado várias pessoas com vários tipos de deficiências, como visual, dislexia, TDAH, entre outros, a darem vida aos seus livros e e-books através de vozes geradas por inteligência artificial. No meu caso, eu tenho deficiência visual total e tenho testado o aplicativo desde outubro de 2024, quando chegou aqui no Brasil. E devo dizer, voltei a ler como gostaria e até melhor do que antigamente. O aplicativo está disponível tanto para Android quanto para iOS e é desenvolvido pela empresa Eleven Labs Inc., famosa por gerar vozes com IA. Inclusive, no site deles você pode tentar gerar a tua própria voz com apenas alguns segundos de áudio. Legal, né? Quem sabe um dia o nosso querido morcegão não eterniza a voz dele como narrador de livros. Seria legal, né, morcegão? Vai daí! Abraço, querido!
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Só dois tipos de artistas atravessam hemisférios inteiros para dublar a própria voz. O cara de pau e o sem noção. O tempo passou, mas playback continua sendo falta de talento e de respeito.

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1: Boa tarde, pessoal do grupo. É o Ivan que tá falando aqui. Estou com 15 queijos frescos. E se alguém do grupo se interessar, avisa que eu já tô saindo agora daqui do sítio. É o Ivan que tá falando. Boa tarde a todos.
2: Oi, Ivan, boa tarde. O queijo é feito de leite?
1: É o Ivan que tá falando aqui.
3: Oi, Ivan, esse queijo aí que você tá vendendo é feito do leite da vaca malhada? Porque eu só como queijo feito do leite da vaca malhada.
1: Boa tarde, é o Ivan que tá falando.
4: Oi, Ivan, mas ela falou assim, se o PU do leite der pelo menos 95%, ela vai ir comprar um pra experimentar.
1: É o Ivan que tá falando.
3: A minha vizinha aqui quer comprar um também, só que ela quer saber, Ivan, quanto tempo faz que essa vaca já deu cria? E se ela come só braquiara ou se ela come ração?
1: É o Ivan que tá falando, nervoso, hein?
4: Ela mandou perguntar pra você quantos furos tem o queijo.
1: Ó, eu não tenho mais queijo pra vender. Não vou vender mais queijo, eu vou comer tudo. Vou comer todos os queijos. Não tem mais queijo, acabou a conversa, não tem mais queijo não. Vou comer todos os queijos. Boa tarde, é o Ivan que tá falando.
3: Pô, louco, Ivan, você comeu os 10 queijos.

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2: Sabe o que eu quero? Todos desse país querem. Prato de cuscuz, ovo e uns pouquinhos de café. É isso que eu quero!

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6: 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Agora vamos falar do cachorro. O cão é provavelmente o mais antigo animal domesticado pelo homem. Sua expectativa de vida varia entre 10 e 20 anos. O cachorrinho tem um excelente olfato e audição. Quando velhinho, ele pode sofrer de doenças como depressão, mal de Alzheimer, problemas de visão, audição, artrite e mudanças de humor. Não há registro de amizade tão forte e duradoura quanto a de um humano e o cachorrinho. Esta relação afetuosa está em filmes, livros, revistas e até nos desenhos animados.
7: Scooby-Doo, where are you?
6: O cão tem história. Ele ajudou na conquista dos polos. É um excelente guia para os cegos. Dependendo do tamanho do bonitinho, pode fazer um cocozinho pequenininho ou bolotas enormes. Tem gente que sai por aí e pensa que o mundo é uma grande lixeira. O cão requer cuidados muito especiais e responsabilidades também. 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
0: Agora no Corpo Celestes, There She Goes, a versão da banda texana Sixpence None the Richer. Depois, este grande sucesso original do The Last.

0: Ouvimos a versão original, There She Goes, com The Last. Antes, a versão cover da banda texana Sixpence None the Richer.
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0: Uau, agora temos um importante programa na Morcegão FM. Agora nós temos o Momento Blues e você já pode ver as primeiras músicas que vão rolar, tá no site. A profundidade e a importância do Momento Blues para Morcegão FM são gigantes. É neste programa que ganhamos pontos com os conhecedores da história. Todos os ouvintes sabem que grande parte dos artistas que rolamos na programação são de alma blues. O blues criado pelos negros. Em algumas gravações, você vai ouvir o chiado dos discos, porque são cópias originais. É neste programa que ajudamos a desvendar a história, porque muitas músicas gravadas entre os anos 30 e 40 foram regravadas ao longo de toda a história pelas maiores bandas de rock. Muitas dessas músicas ainda são executadas em shows. Ainda hoje, são referências em filmes e também documentários. A vida desses heróis era muito difícil e também muito diferente. Não só porque viviam na pós-escravidão. Por exemplo, não existiam muitos gravadores, então o músico tinha que viajar longas distâncias de trem para chegar a um show, para chegar a um gravador. Por isso, tantas referências e trens nos blues. Outra coisa curiosa é que o microfone não era evoluído e o músico tinha que cantar em alto volume porque as pipocas do disco ficavam mais altas que o volume do cantor. Então vamos ao blues, o gênero de maior inspiração para o nascimento do rock and roll.
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